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vazaria. Agora a torcida do time da casa já fora de si. Dava aquele incentivo danado, se perder o jogo não sai daqui. Mas começou o segundão e a baixada virou ponto quebra que desesperou. 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Mas o goleiro fugiu, uma lata voou e o juiz apitou o final.